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0: 13 graus.
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1: Duas e 30.

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0: 13 graus.

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0: 12 graus.

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bom dia, uma ótima quarta-feira. Cá estou para a emissão de meio da semana. É o som da Super Magué aqui na Bendita FM. Eu sou Nuno Soares, como sempre, a minha companhia é para lhe assegurar amanhã durante as duas próximas horas, como quem diz, até às 10 da manhã. Para já, o convite para que fique desse lado e, se assim entender, escreva-me para nunosoares@benditafm.pt.

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quarta-feira com a previsão de aguaceiros mais intensos e frequentes no norte e centro. Há possibilidade da ocorrência de trovoada, até de neblina ou nevoeiro matinal, uma pequena descida da temperatura mínima e uma pequena subida da temperatura máxima no interior norte e centro. Atenção ainda para a subida, que será mais intensa também no norte.

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0: Quarta-feira, com a previsão de aguaceiros mais intensos e frequentes no norte e centro, há possibilidade da ocorrência de trovoada, até de neblina ou nevoeiro matinal, uma pequena descida da temperatura mínima e uma pequena subida da temperatura máxima no interior norte e centro. Atenção ainda para a subida, que será mais intensa também no norte.
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conhecido por ser um visionário, o cofundador da Apple, Steve Jobs, ficou conhecido por impulsionar este e outros negócios de grande dimensão. Não obstante, numa conferência em Silicon Valley, em 1994, o presidente e CEO da Apple esclareceu que nenhum desses feitos se tratou de sorte. Steve Jobs esclareceu que o detalhe que distingue um sonhador de um empreendedor se resume a um único detalhe. Pode ser visto por muitos como uma fraqueza: questionar. Isto é, pedir ajuda e esclarecimento sobre todos os assuntos que ainda não dominar. E a psicologia confirma. Para a psicóloga John Rosenberg, o que poderá estar a dificultar alguns pedidos de ajuda são as circunstâncias e as condições em que as pessoas são criadas. A independência e a dependência, ninguém precisa uma da outra, mas na verdade os negócios precisam, acrescentou.

A primeira parte da Supermanhã está já cumprida. Ponto final para as notícias à hora certa, às 9. Eu volto logo após.

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1: O Startup Alcobaça é o novo hub de empreendedorismo e inovação criado pelo município de Alcobaça em parceria com a Startup Laria. Instalada em breve no Parque de Negócios, em Alcobaça, pretende apoiar quem quer criar ou desenvolver negócios no concelho, oferecendo incubação, aceleração, formação, mentoria, consultadoria e ecossistema dinâmico de networking. O objetivo é fortalecer o tecido empreendedor local, dar palco a novas ideias e ligar talento, conhecimento e oportunidades. No âmbito do 8º Nazaré Marés de Maio 2026, o projeto Nazaré Marés de Maio promove hoje de manhã na Biblioteca Municipal de Alcobaça a conferência Mesa Redonda Neurodiversidade e Inclusão. Nada sobre nós sem nós. Terminei a escola, o que posso fazer a seguir? A iniciativa realizada em parceria com o CERIA, Centro de Educação Especial, Reabilitação e Integração de Alcobaça, é dirigida à comunidade em geral, com especial destaque na comunidade educativa e social. Criada em 2025, o projeto tem procurado dar voz às pessoas neurodivergentes, promovendo a consciencialização, a aceitação da diversidade e a inclusão. Já existe projeto para a requalificação da Avenida Padre Inácio Antunes na Benedita. Em declarações à Benedita FM, a presidente da Junta de Freguesia, Marina Caetano, afirmou que as pessoas vão ser a prioridade nesta intervenção. O projeto, desenvolvido pelos arquitetos da Câmara Municipal de Alcobaça, em articulação com o Executivo da Junta de Freguesia, prevê a criação de um passeio pedonal e ciclovia em formato misto nos dois lados da via. A estrada deverá também ficar mais estreita, uma medida que, segundo a autarca, ajudará a reduzir a velocidade do trânsito naquela via.
2: E vamos ter uma avenida fantástica em que as pessoas era a prioridade, porque nós vamos ter a ciclovia de um lado e do outro, vamos aumentar o passeio, a estrada vai ficar ligeiramente mais curtinha, mas também vai ajudar na questão da velocidade. Depois, o que era importante ali perceber? Por onde é que as pessoas passavam? As pessoas são a prioridade porque aquilo é um sítio onde as pessoas caminham. Havia ali questões ali perto do Meclatas, é que não faz sentido as pessoas, têm ali os automóveis, vamos mudar esse parque, vamos ter lixos subterrâneos, vamos tirar aquelas árvores, vamos colocar outro tipo de vegetação, porque as árvores também tapam a visibilidade. Vai ter sempre a zona para que as pessoas possam correr, andar de bicicleta também, e a parte em que as pessoas podem simplesmente caminhar até lá abaixo.
1: Recorde-se que em março o presidente da Câmara de Alcobaça, Hermínio Rodrigues, revelou à Benedita FM que o objetivo do município passa por lançar a empreitada até ao próximo verão. O município da Marinha Grande entregou esta terça-feira mais uma casa modular destinada a famílias desalojadas pela tempestade Christine em Vieira de Laria. A iniciativa, com um investimento de cerca de 90 mil euros, foi destacada pelo presidente da Câmara, Paulo Vicente, como uma resposta digna e humanizada. A medida contou também com a presença de Álvaro Cardoso e da vereadora Carla Santana, garantindo alojamento temporário a 6 famílias até à recuperação das suas habitações. A Nazaré volta a celebrar a 14 de maio, esta quinta-feira da Ascensão, o tradicional sírio de Nossa Senhora da Vitória, uma das mais antigas romarias daquele concelho, marcada pela fé e pela identidade das comunidades locais. A celebração, com origem nos séculos XV e XVI, inclui o percurso entre o sítio da Nazaré, o Santuário de Nossa Senhora da Nazaré e a Capela de Nossa Senhora da Vitória, com cânticos tradicionais, buzina e troca de bandeiras. O programa termina com missa solene e cortejo final até à praia, numa a tradição organizada este ano pelos juízes Joana Freire e Martim Vasco. Ansiedade e depressão são dois problemas de saúde mental mais frequentes entre estudantes do ensino superior em Portugal, o que levou à criação de um Programa Nacional de Promoção de Saúde Mental. A iniciativa, com investimento de 12 milhões de euros, enfrenta desafios como o envolvimento dos estudantes e a criação de respostas adequadas. Um estudo de 2023 revelou que menos de metade das 88 instituições analisadas desenvolvia projetos nesta área. Ainda assim, o programa já implementou cerca de 40 iniciativas em 68 instituições e deverá ser reforçado. A fechar ficam as previsões do tempo para esta quarta-feira. Segundo o Instituto Português do Mar e da Atmosfera, é esperado um dia de céu com períodos de muita nebulosidade, possibilidade de ocorrência de trovoada e ainda pequena descida da temperatura mínima. É tudo. 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

palavras são uma arma poderosa. Com elas, podemos levantar ou derrubar, curar ou ferir, inspirar ou até mesmo destruir. Quantas vezes usamos palavras sem pensar no impacto que elas podem ter? Lembre-se, as palavras ditas não podem ser retiradas. Antes de as falar, faça uma reflexão. Está a construir ou está a destruir? Está a ser um reflexo do amor ou do medo? Escolha as palavras com sabedoria, porque elas têm o poder de moldar o mundo.

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Uma pessoa saudável aposta na consistência. Caminhar 30 minutos por dia já faz diferença. Bebe mais água, reduz alimentos processados e valoriza o sono. O corpo dá sinais e devem ser ouvidos. Também não descura a saúde mental, reservando tempo para si. Saúde é equilíbrio entre corpo e mente.

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0: A emissão de quarta-feira fica por aqui, ponto final na sessão de hoje. A seguir é a Sandra Fonseca com a viagem do Expresso das 10. Da minha parte, é mesmo tudo. Desejo-lhe a continuação de uma boa quarta e até amanhã, às 8.
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Bom dia, está no ar o Expresso das 10 na Benedita FM, quarta-feira, 13 de maio. Sou a Sandra Fonseca, vou estar consigo até ao meio-dia. Temos muita música, novidades, curiosidades e boa disposição para animar esta sua manhã, meio da semana. Por isso, pegue no café, aumente o som do seu rádio e venha connosco, porque as próximas 2 horas são para aproveitar junto com a Benedita FM. Bom dia, boa quarta.

música de Henrique Iglesias, este Can You Hear Me, nesta manhã de quarta-feira. Fico ligado agora à previsão do estado do tempo para esta quarta-feira, 13 de maio. Contamos com céu com períodos de muita nebulosidade. Há possibilidade de aguaceiros ao longo do dia, até a ocorrência de trovoadas em alguns locais. As temperaturas mínimas registam uma pequena descida. Ainda assim, já sabe, o tempo mais fresco de manhã e à noite. Vá preparando o guarda-chuva, porque ainda se prevê alguma instabilidade ao longo do dia, de acordo com as previsões. Máximas previstas para hoje são esperados 19 graus para o Distrito de Leiria, 23 para o Distrito de Santarém. Esta hora na Benedita estão 17 graus de temperatura. Vizinhos pobre, ex-namorado, para ouvir agora na Benedita FM, com os votos reforçados de uma boa quarta-feira. Não.

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10 horas 23 minutos, ótima manhã com a Benedita FM. Dizemos-lhe que hoje se celebra a aparição de Nossa Senhora de Fátima aos Três Pastorinhos. Aconteceu pela primeira vez a 13 de maio de 1917, num campo da Cova da Iria. Na freguesia de Fátima, os pastorinhos eram Lúcia de Jesus, de 10 anos, Francisco de 9 e Jacinta de 7. No mesmo ano, Nossa Senhora de Fátima voltou a aparecer aos Três Pastorinhos a 13 de maio, 13 de junho, 13 de julho, 13 de setembro e 13 de outubro. Todos os anos o evento é recordado, especialmente com procissões das velas. O 13 de maio não é feriado. Celebra-se então o dia da aparição de Nossa Senhora de Fátima. Em frente com mais boas propostas musicais, agora temos o GNR para ouvir este Mais Vale Nunca. Recordação nesta manhã de quarta-feira. Fique ligado.

0: música de Jesse Ware, é música nova, este Ride, nesta manhã de quarta-feira. Daqui a pouco na sua rádio temos Coldplay para escutar. Para já vamos ao Sentido das Palavras, edição da quarta por Carlos Cabrita.
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Existem muitos casos em que não somos responsáveis por aquilo que nos acontece. Não temos qualquer controle sobre aquilo que a vida nos traz. Casos como uma doença súbita, um conflito que emerge, uma perda de alguém que amávamos muito, uma perda de um emprego, um sonho que foi por água abaixo, um projeto de vida que não deu certo. Infelizmente, não temos controle sobre tantas coisas na nossa vida, mas para que possamos minimizar o sofrimento que isso nos possa causar, existe algo que todos podemos fazer: aprendermos a construir um caminho interno, um caminho da paz interior, um caminho que nos ensine, por exemplo, a respirar de uma forma mais consciente, onde possamos aprender técnicas de meditação e contemplação. Estas são algumas ferramentas que nos podem ajudar a controlar os nossos estados emocionais. Temos que aprender a desenvolver uma musculatura emocional. Da mesma forma, para que possamos ter força física, temos que frequentar um ginásio ou praticar um desporto. Seria bom que todos percebêssemos que podemos fazer o mesmo, exercitando e praticando o controle emocional. O controle emocional ajuda-nos a responder de uma forma mais passiva e assertiva, com menos dor e sofrimento, às situações mais difíceis da nossa vida. Pense nisto e seja feliz.

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música dos Coldplay, Feels Like I'm Falling in Love, nesta manhã de quarta-feira. E parece que a rosa dos bandidos do canto tinha espinhos. Portugal falhou apuramento para a final de sábado, 16 de maio, no Eurovisão da Canção, 70ª edição, numa noite de ontem, marcada pela contestação à participação de Israel no concurso. Os bandidos do canto atuaram em quinto lugar, após atuações de Moldávia, Suécia, Croácia e Grécia. Em décimo lugar, na ordem da noite, a atuação de Israel foi marcada por alguns gritos de Stop the Genocide, parem o genocídio, durante o início de Michel, a canção levada àquele festival pelo cantor Noam Betham. No final, escutaram-se ainda aplausos, mas também foram perceptíveis alguns apupos por parte do público. A verdade é que a música dos Bandidos do Canto, Rosa, está fora do festival de Eurovisão, que se realiza então no próximo sábado, a final em Viena, na Áustria. Por aqui vamos ouvi-los com este Rosa, são Bandidos do Canto.

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5: Permaneça ligado com a Benedita FM, porque já sabe, música para todos os gostos e idades. E já lhe demos conta de que hoje se celebra a aparição de Nossa Senhora de Fátima aos Três Pastorinhos, mas também hoje se celebra o Dia Mundial do Cocktail. Celebra-se anualmente a 13 de maio e homenageia a arte de mistura de bebidas, e a primeira definição impressa da palavra cocktail surgiu em 1806. Por aqui vamos agora ficar com Benson Boone, Mr. Electric Blue. Nesta manhã de quarta-feira, fique ligado, porque já sabe, música para todos os gostos e idades. Tenha um bom dia, boa semana com a Benedita FM do seu lado.

0: Este é daqueles clássicos que ficam para toda a vida, não é? Supertramp, The Logical Song, nesta manhã de quarta-feira. Estamos a 8 minutos das 11 da manhã. Hoje, excepcionalmente, à quarta, temos sugestão de leitura, porque ontem não aconteceu esta sugestão. Vamos ao Prazeres Interrompidos por Otávio Nono.
1: Este livro recorda-nos que a história não é apenas um conjunto de datas, mas uma narrativa viva, feita de pessoas, ideias e escolhas que moldaram o país em que vivemos. Os autores convidam-nos a olhar o passado de forma integrada, nas suas vertentes política, social, económica e cultural, desde a Idade Média até aos nossos dias. As origens do território e da identidade portuguesa remontam ao pequeno condado portucalense, onde nasceu uma monarquia independente que se consolidou com Afonso Henriques e se reafirmou com a dinastia de Avis. A Idade Média surge aqui como o tempo da fundação, de reis e de fronteiras, de reconquista e de consolidação do território, do início da aventura marítima, mas também da escrita como instrumento de poder e identidade, das leis e de uma cultura em formação. Na Idade Moderna, Portugal transformou-se num império global. Porém, há o outro lado da epopeia, a dependência económica exterior e o papel na escravatura, cujos verdadeiros contornos permaneceram durante séculos ausentes da memória nacional. Aproveito para referir a Inquisição como mais um capítulo sombrio da nossa história, um tempo de profunda intolerância e de medo. Este é o retrato de um Portugal que se reinventou vezes sem conta, mesmo quando se viu privado da sua soberania, como durante a União Ibérica, ou abalado por tragédias como o terremoto de 1755. Na Idade Contemporânea, encontramos um país em permanente transformação, das invasões francesas à Revolução Liberal, da Monarquia à República, do Estado Novo à Revolução de Abril e à Integração Europeia. Resta-nos retirar do passado as lições necessárias para construir um Portugal moderno, desenvolvido e próspero, que nos permita viver em liberdade e democracia. O episódio de hoje foi sobre o livro História de Portugal, de Rui Ramos, Nuno Gonçalo Monteiro e Bernardo Vasconcelos e Sousa, da editora Dom Quixote. Boas leituras.
0: E fica assim mais uma sugestão de leitura neste Prazeres Interrompidos.
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0: Seguimos agora com música nova, Micael Carrara, participação especial de Thierry Otema, Tina.

E assim chegamos ao final da primeira hora deste Expresso das 10. Já a seguir fazemos uma pequena pausa para lhe trazer a hora certa, mas não saia daí porque voltamos já com mais música.

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11:09 da manhã, a segunda hora do Expresso dos 10 já arrancou na Benedita FM. O café pode já estar no fim, mas a boa disposição ainda agora começou. Por isso, já sabe, nesta quarta-feira vamos continuar consigo até ao meio-dia com a banda sonora perfeita para enfrentar este seu dia. Muitas novidades, curiosidades e aquela companhia de sempre desse lado da rádio. O convite é para que fique ligado. Por isso, não desligo, porque ainda temos muito para partilhar juntos nesta última hora do Expresso das 10.

0: Benedita FM, pessoas normais, Miguel Luz, nesta manhã de quarta-feira, 11h16, tempo certo para conhecimento com propósito, por Joaquim Sobreiro Duarte.
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2: Ora, viva, que sejas bem-vindo ao Conhecimento com Propósito. O lugar onde as ideias ganham vida e as reflexões encontram caminhos. Falamos da consciência elevada. Hoje, vês diferente. Percebes padrões. Escolhes melhor. Reages menos. A tua consciência aumentou. E isso muda tudo. Porque quando elevas a tua consciência, elevas a tua vida. Aproveita a elevar e a sair. Sair da cabeça e entrar na vida. Voltamos brevemente. E até lá, ocupa-te. Ocupa-te e vive.
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0: E vamos agora olhar novamente para a previsão do estado do tempo para esta quarta-feira, 13 de maio, dia marcado por céu com períodos de muita nebulosidade, a possibilidade de aguaceiros ao longo do dia, com a possibilidade também da ocorrência de trovoadas em alguns locais. Quanto às temperaturas, as mínimas registam uma ligeira descida. No que diz respeito às máximas previstas para hoje, são esperados 19 graus.

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Imagine só, em 126 anos ninguém comeu um chocolate. Agora pode valer centenas de euros. Pois é, mais do que um simples chocolate. A história por detrás deste objeto. Em 1900, durante a Segunda Guerra, Anglo-Boer, a Rainha Vitória, encarregou os fabricantes britânicos de produzir milhares de barras de chocolate para oferecer aos soldados britânicos que combatiam na África do Sul. Ora, a Cadbury foi uma das marcas que acedeu, assim, ao pedido da Rainha. O chocolate foi entregue aos soldados dentro de uma lata com uma imagem da Rainha Vitória e as palavras África do Sul 1900 na tampa, assim como a frase desejo-vos um feliz ano novo, escrita com a caligrafia da Rainha. Encontrar estas latas no Reino Unido é relativamente comum, mas normalmente o chocolate foi comido. Neste caso, a tablet resistiu ao tempo praticamente intacta. Esta lata com o chocolate intacto estava nas mãos de um colecionador privado. Estima-se que possa ser leiloada por um valor entre 200 e 240 libras, qualquer coisa entre 230 e 276 euros, já no próximo dia 19 de maio. Por isso já sabe, um chocolate com 126 anos vai a leilão.

música nacional Slow J, este Tata, nesta manhã de quarta-feira. E agora tome nota na sua agenda, no âmbito do Dia Internacional dos Monumentos, dos Museus, que se celebra a 18 de maio, na Benedita, no dia 16 de maio, dia da Vila, haverá uma visita guiada ao mais recente Museu Municipal, Escola Museu Dom José Policarpo, a Arquitetura Escolar e o Ensino Primário Nacional, em Frei Domingos, Benedita. Esta visita guiada terá início no dia... terá lugar, aliás, como disse, no dia 16 e terá início às 15 horas. Fica a sugestão para anotar na sua agenda. Para já, Playing With This, Why There Delilah, nesta manhã de quarta-feira.

música de Sebastián Yatra, Tacones Roxos, nesta manhã de quarta-feira. E os Beatles? Sabia que vão ter o seu primeiro museu em Londres, localizado no edifício em Savile Row, no coração da cidade, onde a banda de Liverpool gravou o seu último álbum, Let It Be? Ora, o espaço será o mesmo local onde a mítica banda atuou no terraço, naquele que foi também o seu último concerto juntos. O museu, anunciado no site oficial do grupo, vai chamar-se The Beatles at Savile Row e será inaugurado no próximo ano, para que os fãs do lendário quarteto de Liverpool possam desfrutar daquela experiência. Fica então a nota para este museu dos Beatles em Londres, que deverá abrir portas em 2027. Para já, tocam na sua rádio. Vamos ouvir esta recordação. Love Me Do. Ótima manhã de quarta-feira.

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Disappear, a música dos Inexus, recordação nesta manhã de quarta-feira. A seguir temos música nova dos Calema, que se juntaram à superestrela brasileira Lauana Prado no novo single Xedama. Dançável com groove marcado, Xedama cruza kizomba com swing brasileiro, revelando um lado mais leve e reverente dos Calema, numa atmosfera romântica e subtilmente sensual. As harmonias da dupla fundem-se com a energia vocal vibrante de Lauana Prado, criando assim uma dinâmica cativante a três vozes e um refrão imediato, resultando num verdadeiro hit com sabor já a verão. Vamos ouvir.

E estamos assim a chegar ao fim desta emissão do Expresso das 10. Obrigada pela companhia. Já sabe que amanhã às 10 da manhã estaremos de volta. Já a seguir, não saia daí, chega a Agenda Cultural com Diogo Honório. Fique bem com a sua rádio e a sua música. E claro, tenha uma excelente quarta-feira.

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1: Leiria volta a afirmar-se como território de leitores com mais uma edição da Semana da Leitura, que está a decorrer até dia 15 de maio, sob o mote Leiria não existe sem leitores. Promovida pela Rede de Bibliotecas de Leiria, em articulação com a Rede de Bibliotecas Escolares e com a participação do Instituto Politécnico de Leiria, a iniciativa envolve cerca de 250 atividades e abrange um universo de aproximadamente 17.500 alunos, distribuídos por 35 bibliotecas escolares, biblioteca municipal, bibliotecas privadas e diversas instituições parceiras. O Externato Cooperativo da Benedita, em parceria com a Junta de Freguesia Beneditense, vai promover a 11ª Mostra de Estágios ECB e a 4ª Mostra Empresarial da Comunidade. O evento realiza-se nos dias 14 e 15 de maio, na Rua 16 de Maio, e tem como principal objetivo apresentar o trabalho desenvolvido pelos alunos do 12º ano dos cursos profissionais, no âmbito da formação em contexto de trabalho e do projeto de aptidão profissional. Esta iniciativa vai contar, como é habitual, com a participação de dezenas de empresas e associações, bem como com palestras dinamizadas por profissionais e ex-alunos, promovendo a ligação entre a escola e o tecido empresarial local. E marque também esta na sua agenda. Nos dias 23 e 24 de maio, o Panorama Alcobaça vai ser palco do eTalks and Hackathon. Este evento marca a primeira grande iniciativa da Startup Alcobaça, um projeto estratégico que nasce de uma parceria entre o município alcobacense e a Startup Leiria. Tem como propósito estimular a inovação, fomentar o espírito empreendedor e promover a criação de redes de partilha de ideias, conhecimento e oportunidades entre jovens, empresas, instituições e agentes do território. Depois de conquistar o público português ao vencer a 5ª edição de Uma Canção para Ti e de se destacar como finalista do The Voice Kids Portugal, Leonor Quinteiro dá agora um novo passo na sua afirmação artística com o lançamento de Digo Já, o primeiro single daquele que será o seu projeto de estreia, com a edição prevista para a segunda metade deste ano.
2: E assim fechamos mais uma agenda cultural. Todas estas e outras notícias podem ser recuperadas no site da sua rádio em beneditafm.pt. Da minha parte é tudo. Tenha uma ótima continuação com a sua Benedita FM.
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1: O Startup Alcobaça é um novo hub de empreendedorismo e inovação criado pelo município de Alcobaça em parceria com a Startup Laria. Instalada em breve no Parque de Negócios, em Alcobaça, pretende apoiar quem quer criar ou desenvolver negócios no concelho, oferecendo incubação, aceleração, formação, mentoria, consultadoria e ecossistema dinâmico de networking. O objetivo é fortalecer o tecido empreendedor local, dar palco a novas ideias e ligar talento, conhecimento e oportunidades. O município da Marinha Grande entregou esta terça-feira mais uma casa modular destinada a famílias desalojadas pela tempestade Christine em Vieira de Laria. A iniciativa, com investimento de cerca de 90 mil euros, foi destacada pelo presidente da Câmara, Paulo Vicente, como uma resposta digna e humanizada. A medida contou também com a presença de Álvaro Cardoso e da vereadora Carla Santana, garantindo alojamento temporário a 6 famílias até à recuperação das suas habitações. Já existe projeto para a requalificação da Avenida Padre Inácio Antunes na Benedita. Em declarações à Benedita FM, a presidente da Junta de Freguesia, Marina Caetano, afirmou que as pessoas vão ser a prioridade nesta intervenção. O projeto, desenvolvido pelos arquitetos da Câmara Municipal de Alcobaça, em articulação com o Executivo da Junta de Freguesia, prevê a criação de um passeio pedonal e ciclovia em formato misto nos dois lados da via. A estrada deverá também ficar mais estreita, uma medida que, segundo a autarca, ajudará a reduzir a velocidade do trânsito naquela via.
2: E vamos ter uma avenida fantástica em que as pessoas era a prioridade, porque nós vamos ter a ciclovia de um lado e do outro, vamos aumentar o passeio, a estrada vai ficar ligeiramente mais curtinha, mas também vai ajudar na questão da velocidade. Depois, o que é que era importante ali perceber? Por onde é que as pessoas passavam? As pessoas são a prioridade porque aquilo é um sítio onde as pessoas caminham. Havia ali questões, ali perto do Meclatas, é que não faz sentido as pessoas, têm ali os automóveis, vamos mudar esse parque, vamos ter lixos subterrâneos, vamos tirar aquelas árvores, vamos colocar outro tipo de vegetação, porque as árvores também tapam a visibilidade. Vai ter sempre a zona para que as pessoas possam correr, andar de bicicleta também, e a parte em que as pessoas podem simplesmente caminhar até lá abaixo.
1: Recorde-se que em março o presidente da Câmara de Alcobaça, Hermínio Rodrigues, revelou à Benedita FM que o objetivo do município passa por lançar a empreitada até ao próximo verão. No âmbito do 8º Nazaré Marés de Maio 2026, o projeto Nazaré Marés de Maio promove hoje de manhã, na Biblioteca Municipal de Alcobaça, a conferência Mesa Redonda Neurodiversidade e Inclusão. Nada sobre nós sem nós. Terminei a escola, o que posso fazer a seguir? A iniciativa realizada em parceria com o CERIA, Centro de Educação Especial, Reabilitação e Integração de Alcobaça, é dirigida à comunidade em geral, com especial destaque na comunidade educativa e social. Criada em 2025, o projeto tem procurado dar voz às pessoas neurodivergentes, promovendo a consciencialização, a aceitação da diversidade e a inclusão. A Nazaré volta a celebrar a 14 de maio, esta quinta-feira da Ascensão, o tradicional sírio de Nossa Senhora da Vitória, uma das mais antigas romarias daquele concelho, marcada pela fé e pela identidade das comunidades locais. A celebração, com origem nos séculos XV e XVI, inclui o percurso entre o sítio da Nazaré, o santuário de Nossa Senhora da Nazaré e a capela de Nossa Senhora da Vitória, com cânticos tradicionais, buzina e troca de bandeiras. O programa termina com missa solene e cortejo final até à praia, numa a tradição organizada este ano pelos juízes Joana Freire e Martim Vasco. Alcobaça irá receber novamente a Semana Internacional do Acordeão, organizada pela Associação de Acordeão de Portugal, pelo município e pela Orquestra Típica e Coral de Alcobaça entre os dias 16 e 24 de maio. A 29ª edição do evento incluirá concertos, masterclasses, conferências e concursos para diferentes públicos, junto de artistas e professores de acordeão. Em destaque estará o 29º Troféu Nacional e o 10º Concurso Internacional de Acordeão Alcobaça 2026, nos dias 23 e 24 de maio. O Governo prolongou até 19 de junho o prazo para a entrega da declaração de IRS em 2025, sem penalizações para as empresas. A decisão foi tomada pela Secretária de Estado dos Assuntos Fiscais, Cláudia Reis Duarte, devido aos impactos das tempestades no tecido empresarial, informou o Ministério das Finanças. É tudo quanto a notícias, estas e outras, para consultar qualquer hora no nosso site em beneditafm.pt.
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1: Para os seguidores dos novos parodiantes, que são mesmo praticantes, aqui vão meia dúzia de larachas frescas e gordas, bem à nossa maneira.
2: Olha, olha, o Camané que era capaz de dar um bom primeiro-ministro.
3: O Camané?
2: Sim, pelo menos uma vez disse que ele encara tudo o que faz com uma grande seriedade. Lembro-me que o primeiro-ministro francês agradeceu uma vez aos cidadãos pelo imposto que pagam no país.
1: Realmente, há uma grande diferença entre França e Portugal.
2: Qual é a diferença?
1: Em ambos os países, a carga fiscal é elevada, mas o governo francês é mais bem educado.
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12: Os aventureiros e os caçadores de relíquias.
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13: São os aventureiros.
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13: Obrigado, Isabel.
1: Uma edição saída de emergência.
12: Naquele reino distante, não se sabia o significado da palavra corrupção. É que alguém tinha pago para que a palavra corrupção fosse retirada de todos os dicionários.
14: Real secretária, mandai chamar imediatamente o barão da acusação à minha presença.
15: Que venha imediatamente à real presença de sua majestade o rei, o barão da acusação.
1: Haveis mandado chamar, majestade meu rei?
14: Mandei. E deveras zangado estou contigo, barão da acusação. Porque haveis falado por aí em corrupção, como se isso fosse coisa que existisse neste meu reino.
1: Ah, eu explico, majestade.
14: É melhor explicar sentado, para assentares melhor as tuas ideias. Real secretária, arranjai um assento para o barão da acusação.
15: Que traga um banco para o barão da acusação.
14: Um banco não, porque eu não confio um banco a este barão que tanto me desiludiu. É melhor vir uma cadeira.
15: Uma cadeira porquê, majestade?
14: Porque lhe assenta bastante melhor. Sobretudo se for preciso dar-lhe com a cadeira na cabeça. Adiante. Barão da acusação, é verdade que haveis dito numa reunião magna que a corrupção existe e que há até quem anda a fazer criação de lobos pequeninos para protegerem essa corrupção.
1: São os lobizinhos, majestade. E digo-vos mais, majestade, fui eu que denunciei o que se passava no Ministério das Obras e Manobras para evitar precisamente que 40 milhões de cruzados fossem parar a mãos indevidas.
14: Ah, e eu que de nada sabia. Real secretária, mandai de imediato buscar um barrete, porque a partir de hoje vou substituir...

0: substituir a minha coroa por um barrete. Porque se eu estava convencido de que não havia no meu reino nenhuma corrupção, mereço mesmo enfiar o barrete.
1: Que trago de imediato um barrete para a real cabeça de sua majestade, o senhor nosso rei.
0: Bem, vamos lá esclarecer melhor essa história. Ó barão da acusação, que mãos indevidas são essas? Aonde iriam parar os 40 milhões de cruzados se por acaso não tivesses denunciado essa situação?
2: As minhas.
0: O quê? As tuas, barão da acusação. Isto é demais. Chamai o Carrasco imediatamente.
1: Que venha o Carrasco imediatamente.
2: Se é para me cortar as mãos, que me corte só duas, porque assim me sobram ainda outras duas, uma vez que a corrupção se toca sempre a quatro mãos, pelo menos.
0: Ah, sim? Pois mandarei que vos seja cortada também a garganta, porque tendes garganta a mais, varão da acusação.
2: Vos agradeço, majestade, em meu nome e no do Carrasco. É que assim, se eu morrer, já não me podem matar e o Carrasco vai meter horas extraordinárias e trabalhos a mais.
3: Pois, se possível for, que lhe corte também o pirilão para eu ficar com souvenir.
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12: A menina boa engatou na discoteca um menino que não é bom nem mau. É um playboy. Ora, e não há dúvida de que a menina boa teve mesmo muito

0: Esse teu novo namorado tem mesmo muito dinheiro, filha.
1: Olhem, o pai é podre de rico. A mãe ainda não é assim tão podre, mas é riquíssima. E mesmo ele, o Tinoni, já tem uma fábrica que é toda dele.
2: Parabéns, rapariga, parabéns. Que haja finalmente desta família alguém com sorte. Bem, eu também não posso queixar muito, porque até ganhei 10,5 euros no Euromilhões.
3: Os senhores dão-me licença. Está um rapaz à porta com um ramo de flores e que tem o nome de Buzina.
2: De Buzina?
1: É o Tinoni, pai. Eu vou buscá-lo.
0: Bem, bem, bem. Tem maneiras, rapariga. Já que fizeste uma boa pesca, agora não espantes o peixe. Se vais entrar para uma família assim, VIP Jet 7, tens que saber quais são as maneiras das boas maneiras.
2: Nem que seja preciso a gente comprar a obra completa da Bobone.
0: Ambrósio, vá buscar o senhor que está à porta e depois introduz-o, sim?
3: Introduz-o onde, minha senhora?
0: Aqui na sala. Onde é que havia de ser?
3: Ora, sei lá, já nada me admira. Bem, vou buscar o Buzina. Ou será Claxon? Aqui está o senhor Tinoni da Silva e Silva.
4: Olá, muito prazer.
1: Olá, Kiducho. Apresento o papá e a mamã.
0: Oh. Encantada.
2: Olá, rapaz, você tem um nome engraçado.
4: Oh, pois é, eu sou Silva. E depois também tenho o Silva da minha mãe e o Silva do meu pai.
2: Então diga-me, o que é que fabrica a sua fábrica?
4: Bom, se quer que lhe diga, nem sei. Eu só lá vou assinar papéis. Foi o meu pai que me arranjou aquilo, porque achou que era o mais adequado ao meu talento. Olhe, eu vou ligar para ele. Está? É você, Excelência Papá? Olhe lá, o que é que fabricam lá na minha fábrica? O quê? Ah, sim! É muito giro! É realmente para o meu talento, só podia ser! Olhe, thank you, merci, obrigado, pai! Tchau, tchau, papá!
1: Então, Kiducho, o que é que a tua fábrica fabrica?
0: O que é? Diga lá!
4: Olhe, fiquem sabendo, são cavacas!
0: Cavacas?
2: Cavacas?
4: Sim, sim, montes de cavacas todos os dias!
1: Ah, querido, então é por isso que tu és danado para a cavaqueira. Oh, Kiducho, não é?
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9: Algum problema, senhor guarda?
10: Mas ainda pergunta. 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
9: A sério? Não imagina a alegria que me dá. Há anos que ando para atirar e não consigo. Ai, obrigadinha, senhor guarda.
11: Desculpe, senhor guarda, mas não aceito esta multa por falar ao telemóvel.
10: Essa agora, você transgrediu. Não aceita a multa, porquê?
11: Porque quem falava era a minha mulher, eu só ouvia.
5: Os novos perdiantes.
7: Rodrigues apresentaram...

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1: O Externato Cooperativo da Benedita, em parceria com a Junta de Freguesia Beneditense, vai promover a 11ª Mostra de Estágios ECB e a 4ª Mostra Empresarial da Comunidade. O evento realiza-se nos dias 14 e 15 de maio, na Rua 16 de Maio, e tem como principal objetivo apresentar o trabalho desenvolvido pelos alunos do 12º ano dos cursos profissionais, no âmbito da formação em contexto de trabalho e do projeto de aptidão profissional. Esta iniciativa vai contar, como é habitual, com a participação de dezenas de empresas e associações, bem como com palestras dinamizadas por profissionais e ex-alunos, promovendo a ligação entre a escola e o tecido empresarial local. Leiria volta a afirmar-se como território de leitores, com mais uma edição da Semana da Leitura, que está a decorrer até dia 15 de maio, sob o mote Leiria não existe sem leitores. Promovida pela Rede de Bibliotecas de Leiria, em articulação com a Rede de Bibliotecas Escolares e com a participação do Instituto Politécnico de Leiria, a iniciativa envolve cerca de 250 atividades e abrange um universo de aproximadamente 17.500 alunos, distribuídos por 35 bibliotecas escolares, biblioteca municipal, bibliotecas privadas e diversas instituições parceiras. E marque também esta na sua agenda. Nos dias 23 e 24 de maio, o Panorama Alcobaça vai ser palco do eTalks and Hackathon. Este evento marca a primeira grande iniciativa da Startup Alcobaça, um projeto estratégico que nasce de uma parceria entre o município alcobacense e a Startup Leiria. Tem como propósito estimular a inovação, fomentar o espírito empreendedor e promover a criação de redes de partilha de ideias, conhecimento e oportunidades entre jovens, empresas, instituições e agentes do território. Depois de conquistar o público português ao vencer a 5ª edição de Uma Canção para Ti e de se destacar como finalista do The Voice Kids Portugal, Leonor Quinteiro dá agora um novo passo na sua afirmação artística com o lançamento de Digo Já, o primeiro single daquele que será o seu projeto de estreia, com a edição prevista para a segunda metade deste ano. Chegados aqui, fechamos mais uma agenda cultural, com a garantia de que poderá recuperar todas estas e muitas outras notícias no nosso site em beneditafm.pt. Da minha parte é tudo, resta-me desejar-lhe uma boa continuação ligado à sua Benedita FM.
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Sejam muito bem-vindos ao Sons da Tarde de hoje. Se não tem planos para esta tarde, posso sugerir-lhe, porque não, que se junte a nós. Garanto-lhe que não se arrepende. Estão programados para o dia de hoje grandes sons da tarde que vai poder ouvir aqui connosco até às 18. O convite está lançado, fique connosco e passe uma ótima tarde aqui nos 88.1.

Os À Toa tocam agora na sua rádio com o tema O Nosso Tempo, em colaboração com Valas. Vamos ficar a ouvir nos Sons da Tarde os À Toa.

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Embora esta tarde se apresente um pouco cinzenta e com algumas nuvens, as melhores músicas continuam a rodar no nosso programa de hoje. Fique connosco e comprove isso mesmo.

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aqui continuamos com a boa música. Vamos saber agora quais as previsões do tempo para amanhã, de acordo com o Instituto de Meteorologia. Então, para amanhã temos céu geralmente pouco nublado, vento moderado a forte e subida da temperatura mínima.

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E eu também fiquei a pensar se vou sentir isto de novo. 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

0: Sigmund.
1: Fazemos agora aqui uma breve pausa. Daqui a pouco chegam as notícias. Tenha uma boa tarde. Nós voltamos logo após.

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1: A Força Aérea Portuguesa anunciou que vai realizar esta tarde uma missão de manutenção de aeronaves, da qual será ultrapassada a barreira do som. A operação poderá provocar a percepção de ondas de choque audíveis nos concelhos da Figueira da Foz, Leiria, Marinha Grande, Mira e Cantanhede. Embora a Força Aérea Portuguesa sublinhe que foram adotadas medidas para minimizar o impacto. Segundo a instituição, a missão decorre sob rigorosos critérios de segurança e não representa qualquer risco para a população, sendo essencial para garantir a prontidão e eficácia dos meios aéreos nacionais. O projeto Turquela Ativo já está em marcha, uma iniciativa da Junta de Freguesia Turquela em parceria com o projeto CLDS 5G, Terra de Paixão, que arrancou em Turquela no passado dia 5 de maio. As atividades sénior decorrem todas as quartas-feiras às 14h30 no Centro Cultural de Turquela, antiga Escola do Casal da Lagoa, proporcionando uma tarde de música, jogos e sessões de movimento, promovendo o

0: convívio e bem-estar dos participantes. A Presidente da Junta de Freguesia, Silvia Trezo, destaca a importância desta iniciativa gratuita.
1: É também olharmos de forma diferente para esta nossa faixa etária. Nós sabemos que temos uma população cada vez mais envelhecida e mesmo que não fosse, o envelhecimento é um estado progressivo. Todos nós começamos cedo a envelhecer e temos que contrariar essa tendência, temos de nos manter ativos, temos de nos manter autodeterminados. E esta parceria surge de um contacto com o CLDS. O CLDS, explicando, é um projeto que já vai na quinta geração. Em Alcobaça, o nosso CLDS acontece ancorado à Associação de Pataias. São atividades, no fundo, gratuitas e que o grande objetivo do CLDS e desta equipa é começar a trazer a todo o concelho.
0: O Turquela Ativa afirma-se como um espaço de encontro, partilha e vitalidade, reforçando o compromisso de uma comunidade mais próxima e inclusiva para todas as idades. A Marina de Nazaré foi novamente distinguida com o galardão Best Marina, atribuído pelos utilizadores da plataforma náutica Navali, repetindo a conquista pelo segundo ano consecutivo. Com uma classificação de 4,8 em 5, destaca-se como a Marina portuguesa com mais avaliações positivas, sendo elogiada pela qualidade dos serviços e infraestruturas e localização junto à Vila de Nazaré. Para o município, a distinção reforça o posicionamento do destino como referência náutica e turística. A Procissão do Adeus assinalou esta quarta-feira o encerramento da grande peregrinação de maio no Santuário de Fátima, marcada por fortes apelos à paz. Durante as celebrações, o Patriarca de Lisboa, Rui Valério, afirmou que em Fátima ninguém é estrangeiro e defendeu que a humanidade só encontrará a paz quando descobrir que é uma família. Milhares de peregrinos encheram o recinto da Cova da Iria para acompanhar a Procissão do Adeus, depois de, na noite anterior, o santuário ter acolhido a tradicional Procissão das Velas. Entre os fiéis presentes esteve também o primeiro-ministro Luís Montenegro. Alcobaça irá receber novamente a Semana Internacional do Acordeão, organizada pela Associação de Acordeão de Portugal, pelo município e pela Orquestra Típica e Coral de Alcobaça entre os dias 16 e 24 de maio. A 29ª edição do evento incluirá concertos, masterclasses, conferências e concursos para diferentes públicos, junto de artistas e professores de acordeão. Em destaque estará o 29º Troféu Nacional e o 10º Concurso Internacional de Acordeão Alcobaça 2026, nos dias 23 e 24 de maio. A inflação acelerou para 3,3% em abril, mais 0,6 pontos percentuais do que no mês anterior, segundo o Instituto Nacional de Estatística. O aumento foi impulsionado pela energia, que subiu 11,7%, e pelos alimentos não transformados, que cresceram 7,4%. A inflação subjacente fixou-se em 2,2%. Em termos mensais, o índice de preços no consumidor subiu 1,3%. Já o índice harmonizado de preços no consumidor atingiu 3,3%, acima da média da área do euro. É tudo quanto a notícias, estas e outras, para consultar qualquer hora no nosso site em beneditafm.pt.
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Saiba agora que o consumo diário de 3 chávenas de café com cafeína ou descafeinado poderá reduzir o risco de morte em 10%, indica um estudo difundido pelo Instituto Nacional de Cancro dos Estados Unidos. O estudo, realizado entre 400 mil homens e mulheres, com idade entre os 50 e os 71 anos, concluiu que a relação entre o café e a diminuição do risco de morte aumentou, segundo a quantidade consumida de café. As pessoas que tomaram café registaram uma probabilidade menor de morte por doenças cardíacas, respiratórias, acidentes vasculares cerebrais, lesões e acidentes, diabetes, infecções, mas não foi observada qualquer associação ao cancro.

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Por aqui continuamos com a boa música. Vamos saber agora quais as previsões do tempo para amanhã, de acordo com o Instituto de Meteorologia. Então, para amanhã temos céu geralmente pouco nublado, vento moderado a forte. 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

0: regresso agora para a terceira e última hora dos Sons da Tarde.
1: E é assim que passamos as nossas tardes com excelentes Sons da Tarde. Boa música para passar melhor as suas tardes.

Vou a seguir falar-lhe da importância de um bom pequeno almoço. Enquanto na Itália as opiniões são as mais diversas, noutros locais um pequeno almoço, talvez ainda mais substancial, é um hábito fortemente implantado. É sempre preferível fazer 3 refeições por dia.

abundantes e depois deixá-lo em jejum durante um grande número de horas não é, certamente, uma atitude benéfica. E quem tiver tendência para aumentar de peso deverá ter presente que consumir apenas uma refeição por dia obriga o organismo a fazer reservas de gorduras para além de ter sempre presente uma sensação de fome. Torna-se, portanto, preferível abastecer o organismo de energia logo pela manhã para que possa desenvolver bem o trabalho da primeira parte do dia. É óbvio que um trabalho físico pesado exigirá um abastecimento nutritivo diferente e superior, o que também é válido para o processo de crescimento de crianças e adolescentes. Não esquecer, portanto, um bom pequeno almoço logo pela manhã é a melhor opção.

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Insatisfação, com letra e música de Márcia, do terceiro álbum de Originais da Artista. Vamos ficar então a ouvir A Insatisfação pela voz de Márcia.

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aqui continuamos com a boa música. Vamos saber agora quais as previsões do tempo para amanhã, de acordo com o Instituto de Meteorologia. Então, para amanhã temos céu geralmente pouco nublado, vento moderado a forte e subida da temperatura mínima.

Damos por terminado mais um Sons da Tarde de hoje. Espero que tenha gostado. Amanhã, como sempre, estarei de volta às 15 e, claro, conto consigo. Até lá, fique bem e tenha o resto de uma boa tarde.

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1: A Força Aérea Portuguesa anunciou que realizou esta tarde uma missão de manutenção com aeronaves F-16M entre as 16 e as 17h30 nas proximidades da Figueira da Foz, durante a qual foi ultrapassada a barreira do som. A operação, segundo a instituição, decorre sob rigorosos critérios de segurança e não representa qualquer risco para a população, sendo essencial para garantir a prontidão e eficácia dos meios aéreos nacionais. A Marina de Nazaré foi novamente distinguida com o galardão Best Marina, atribuído pelos utilizadores da plataforma náutica Navily, repetindo a conquista pelo segundo ano consecutivo. Com uma classificação de 4,8 em 5, destaca-se como a Marina portuguesa com mais avaliações positivas, sendo elogiada pela qualidade dos serviços e infraestruturas e localização junto à Vila de Nazaré. Para o município, a distinção reforça o posicionamento do destino como referência náutica e turística. O projeto Turquela Ativo já está em marcha, uma iniciativa da Junta de Freguesia de Turquela em parceria com o projeto CLDS 5G, Terra de Paixão, que arrancou em Turquela no passado dia 5 de maio. As atividades sénior decorrem todas as quartas-feiras às 14h30 no Centro Cultural de Turquel, antiga Escola do Casal da Lagoa, proporcionando uma tarde de música, jogos e sessões de movimento, promovendo o convívio e bem-estar dos participantes. A Presidente da Junta de Freguesia, Silvia Trezo, destaca a importância desta iniciativa gratuita.
2: É também olharmos de forma diferente para esta nossa faixa etária. Nós sabemos que temos uma população cada vez mais envelhecida e mesmo que não fosse, o envelhecimento é um estado progressivo. Todos nós começamos cedo a envelhecer e temos que contrariar essa tendência, temos de nos manter ativos, temos de nos manter autodeterminados. E esta parceria surge de um contacto com o CLDS. O CLDS, explicando, é um projeto que já vai na quinta geração. Em Alcobaça, o nosso CLDS acontece ancorado à Associação de Pataias. São atividades, no fundo, gratuitas e que o grande objetivo do CLDS e desta equipa é começar a trazer a todo o concelho.
1: O Turquela Ativo afirma-se como um espaço de encontro, partilha e vitalidade, reforçando o compromisso de uma comunidade mais próxima e inclusiva para todas as idades. A Procissão do Adeus assinalou esta quarta-feira o encerramento da grande peregrinação de maio no Santuário de Fátima, marcada por fortes apelos à paz. Durante as celebrações, o Patriarca de Lisboa, Rui Valério, afirmou que em Fátima ninguém é estrangeiro e defendeu que a humanidade só encontrará a paz quando descobrir que é uma família. Milhares de peregrinos encheram o recinto da Cova da Iria para acompanhar a Procissão do Adeus, depois de, na noite anterior, o santuário ter acolhido a tradicional Procissão das Velas. Entre os fiéis presentes esteve também o primeiro-ministro Luís Montenegro. O município de Porto de Mós vai organizar o segundo concurso nacional de cake design Cake Mós, integrado na segunda edição da Feira de Doces e Sabores, que decorrerá no recinto das festas de São Pedro entre 27 de junho e 5 de julho. A iniciativa pretende promover a criatividade e inovação no cake design, valorizar o talento de profissionais e amadores, incentivar a partilha de técnicas de tendências e a reforçar o networking entre participantes, contribuindo para a divulgação turística do concelho. As inscrições já estão abertas e decorrem até 15 de junho. O Atreve de Tertúlias Católicas promove este sábado, 16 de maio, às 21 horas, no Centro Pastoral de Santa Catarina, uma conversa sobre espiritualidade na era digital. Sob o tema Encontrar Deus na Nuvem, os oradores Francisco Mendes e o Padre Samuel Beirão convidam à reflexão sobre a fé, como se manifesta no mundo, cada vez mais conectado. A entrada é gratuita. Doentes oncológicos podem pedir a correção do IRS de 2 anos anteriores para recuperar benefícios fiscais ligados à incapacidade, segundo novas orientações da Autoridade Tributária Aduaneira. A medida resolve os problemas fiscais anteriores, confirmou a Secretária de Estado dos Assuntos Fiscais, Cláudia Reis Duarte, no Parlamento. A fechar ficam as previsões do estado do tempo para esta quinta-feira, segundo o Instituto Português do Mar e da Atmosfera. Esperado um dia de céu temporariamente nublado, tornando-se pouco nublado, vento moderado a forte e ainda pequena subida da temperatura. 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
1: Boa tarde, seja bem-vinda aos discos pedidos da Benedita FM. Eu sou a Paula Delgado e faço-lhe o convite para ficar connosco e também para ligar o 262-929-932. Venha daí, junte-se a nós. Termine o seu dia ao som da música que gosta de ouvir. Vamos começar por ouvir o pedido da Natália Francisco de Caldas da Rainha. Quero ouvir o Pedro Miguel, Nasci para Te Amar. Dedica para a Helena Silva com Melhoras. Também para a Manuela de Deus, Isabel Silvestre, para Sandra Fonseca, para mim e para todos, com beijinhos. Aqui.

Guerreiro, ainda choras por mim, dedica para toda a família, para a sua estrelinha, Isabel Silvestre, Tomélia, Manuela de Deus, Maria Isabel, restantes pessoas amigas e todos os ouvintes.

E vamos para mais um pedido que chegou pelo 262-929-932, é da Cremil de Santos. Quero ouvir o Jorge.

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2: Segue a música com mais um pedido que chegou pelo 262-929-932. É da Vitória de Jesus, ligou da Lourinhã. Quero ouvir António Severino, Senhora da Boa Viagem. Dedica para ela, para mim e para quem gostar de ouvir.

E vamos para mais um pedido. É da Clélia Jesus, ligou da Lourinhã. Quero ouvir o Xavier. Complicidade, dedica para ela, para mim e para quem gostar de ouvir.

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2: E há mais música para ouvir. Agora o pedido do Hugo Salvador, ligou de Samora Correia. Quero ouvir a Rebeca. Meu nome é Rebeca. Dedica para a Maria Isabel, para mim e para a Natália Francisco.
3: Rebeca.

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1: A Manuela de Deus ligou de Rio Maior, quer ouvir a Joana, um sonho a dois, dedica para a Isabel Silvestre, também para a Natália Francisca, Helena Silva com melhora, José Luís e irmão, invisuais para ela, para mim e para todos os ouvintes.

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3: A Maria Isabel ligou de Santarém, quer ouvir os Ciganos de Ouro, Bandoleiro, dedica ao Carlos Dias e Princesas, Helena Silva, Cremil de Santos, Maria do Carmo, José Luís, Diogo Almeida e restante família.

O João Ferreira da Burunhosa quer ouvir o Roberto Carlos Nossa Senhora, dedica à mãe, à filha, também à amiga Cristina, toda a equipa da Benedita FM e todo o auditório.

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1: A terminar a primeira hora, temos o pedido do João de Caldas da Rainha. Quer ouvir Santos e Pecadores, Fala-me de Amor, dedica para a sua companheira. E não vale a pena marcar mais o nosso número de telefone, para hoje já estamos preenchidos. Obrigada a todos pela participação e pela companhia.

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19h, 5 minutos, cá estamos, mas já não há espaço para atender mais chamadas, já estamos preenchidos até às 20. Obrigada a todos pela companhia e pela participação. Tenham a continuação de uma ótima tarde de quarta-feira. Vamos começar esta hora com o pedido da Tomélia, ligou do Carregal de Óbidos. Quero ouvir o Anselmo Ralph depois das 7. Dedica para mim, para a Cremilde, com um beijinho para a Salete e para o Anselmo.

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1: O Arthur Conceição ligou de Ferrel, quer ouvir uma música à minha escolha. Eu escolhi uma música nova da Sónia Costa, É o Kim, espero que goste. Dedica para mim e família, para a Sandra Fonseca e família, para todas as pessoas amigas, também para a doutora Alda Marques e todas as autoridades.

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1: O Carlos Dias ligou.
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1: Da Cindieira, quer ouvir Adelaide Ferreira, Dava Tudo, dedica para as suas princesas, afilhada Lourdinha Santos, José Luís, Helena Silva, Isabel Silvestre, Hermelinda Lopes, afilhada Maria Isabel, Maria Fernanda, Natália Francisco, toda a equipa da Benedita FM, todos os doentes com boas melhoras, todos os aniversariantes com feliz aniversário e todos os ouvintes.

A Isabel Silvestre dos Casais da Boa Vista quer ouvir o Fernando Correia Marques, uma casa com um jardim de rosas, dedica para toda a família: Helena Silva, Carmelo de Santos, Ermelinda Lopes, Maria Isabel, Carlos Dias e família, Maria Fernanda, locutora e todo o auditório.

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O Mário João Fernandes da Marinha Grande quer ouvir as Doce Ali Babá. Dedica a todos os ouvintes, toda a equipa da Benedita FM, Rosa Maria Valério, Isabel Cunha e Ana Figueiredo.

A Helena Silva ligou da Fonte Santa, quer ouvir os Bandidos do Cante. Rosa dedica para a Isabel Silvestre, Lourdes Santos, José Luís, Manuela de Deus, Carlos Dias e família, Maria Isabel, locutora de serviço e todo o auditório. No...

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4: 19h45, está na hora de ouvir o pedido do Agostinho Brites, ligou do Casalinho, quer ouvir o Marco Paulo maravilhoso, coração maravilhoso, dedicar aos filhos, aos netos e à equipa da Benedita FM. Depois iremos ao encontro do sinal horário, terminando esta emissão de discos pedidos, com o pedido do Paulo Costa, ligou de Caldas da Rainha, quer ouvir os Supertramp e dedica para todo o auditório. Voltamos amanhã com mais pedidos. Obrigada a todos pela companhia e pela participação. Continuação de uma ótima tarde, uma excelente noite e a continuação também de uma excelente semana.

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Olá, muito boa noite, seja bem-vindo ao Brilho da Música desta quarta-feira. Eu sou o Elvis Raimundo e vou estar consigo até às 22 horas com o seu melhor início de serão. Boa noite.

Esta é a sua melhor companhia. Se só agora está sintonizado, este é o Brilho da Música. Estamos consigo às segundas e quartas, das 20 às 22 horas, com muita música para lhe fazer companhia.

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Limit to Your Love foi a canção que acabamos de escutar do James Blake aqui no Brilho da Música desta quarta-feira, 13 de maio. A canção que já estamos a ouvir chama-se Hear From You, junto a Branco e Sango e Cosima. Eletrónica feita em Portugal.

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0: canção do português Richie Campbell, Before I Lose My Voice. Atrás tivemos Slow J com Teu Eternamente. Estamos a 12 minutos desde 9 da noite, lá fora ainda é de dia. Os dias estão claramente a ficar maiores.
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0: O primeiro milho é para os pardais, assim nos diz Billy Eilish. Birds of a Feather, a 11 minutos das 9 da noite.

canção de Miley Cyrus, Dream As One, a fechar, ou bem perto de, fim da primeira parte do programa de hoje. A fechar temos sim Adventure of Lifetime, dos grandes Coldplay. Depois das 9 da noite, da hora certa, voltamos com mais 60 minutos de música só para si. Até já.

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Mais uma vez, boa noite, seja bem-vindo à segunda parte do programa do Brilho da Música de hoje. Eu sou o Elvis Raimundo, consigo até às 22 horas. Abrimos com os gritos mudos, então. Agora, bem-vindo ao passado dos GNR.

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Sweet Child of Mine, canção dos Guns N' Roses. E assim chegamos ao final do programa desta quarta-feira, 13 de maio. Faltam 5 minutos para as 10 da noite. Depois, às 22 horas, não perca toda a atualidade da informação com a jornalista Sandra Fonseca. A fechar, Derry Hall e John Waits com a canção Out of Touch, um tema que nos leva à década de 80. O Brilho da Música regressa na próxima segunda-feira, para a semana, quando forem 20 horas. Até lá, boa semana com a Benedita FM.

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1: A Marina de Nazaré foi novamente distinguida com o galardão Best Marina, atribuído pelos utilizadores da plataforma náutica Navily, repetindo a conquista pelo segundo ano consecutivo. Com uma classificação de 4,8 em 5, destaca-se como a Marina portuguesa com mais avaliações positivas, sendo elogiada pela qualidade dos serviços e infraestruturas e localização junto à Vila de Nazaré. Para o município, a distinção reforça o posicionamento do destino como referência náutica e turística. A procissão do Adeus assinalou esta quarta-feira o encerramento da grande peregrinação de maio no Santuário de Fátima, marcada por fortes apelos à paz. Durante as celebrações, o Patriarca de Lisboa, Rui Valério, afirmou que em Fátima ninguém é estrangeiro e defendeu que a humanidade só encontrará a paz quando descobrir que é uma família. Milhares de peregrinos encheram o recinto da Cova da Iria para acompanhar a procissão do Adeus, depois de, na noite anterior, o santuário ter acolhido a tradicional procissão das velas. Entre os fiéis presentes esteve também o primeiro-ministro Luís Montenegro. A Força Aérea Portuguesa anunciou que realizou esta tarde uma missão de manutenção com aeronaves F-16M entre as 16h e as 17h30 nas proximidades da Figueira da Foz, durante a qual foi ultrapassada a barreira do som. A operação, segundo a instituição, decorre sob rigorosos critérios de segurança e não representa qualquer risco para a população, sendo essencial para garantir a prontidão e eficácia dos meios aéreos nacionais. O projeto Turquela Ativo já está em marcha, uma iniciativa da Junta de Freguesia Turquela em parceria com o projeto CLDS 5G, Terra de Paixão, que arrancou em Turquela no passado dia 5 de maio. As atividades sénior decorrem todas as quartas-feiras às 14h30 no Centro Cultural de Turquela, antiga escola do Casal da Lagoa, proporcionando uma tarde de música, jogos e sessões de movimento, promovendo o convívio e bem-estar dos participantes. A presidente da Junta de Freguesia, Silvia Trezo, destaca a importância desta iniciativa gratuita.
2: É também olharmos de forma diferente para esta nossa faixa etária. Nós sabemos que temos uma população cada vez mais envelhecida e, mesmo que não fosse, o envelhecimento é um estado progressivo. Todos nós começamos cedo a envelhecer e temos que contrariar essa tendência, temos que nos manter ativos, temos que nos manter autodeterminados. E esta parceria surge de um contacto com o CLDS. O CLDS, explicando, é um projeto que já vai na quinta geração. Em Alcobaça, o nosso CLDS acontece ancorado à Associação de Pataias. São atividades, no fundo, gratuitas e que o grande objetivo do CLDS e desta equipa é começar a trazer a todo o concelho.
1: O Turquela Ativo afirma-se como um espaço de encontro, partilha e vitalidade, reforçando o compromisso de uma comunidade mais próxima e inclusiva para todas as idades. O Atreve-te Tertúlias Católicas promove este sábado, 16 de maio, às 21h, no Centro Pastoral de Santa Catarina, uma conversa sobre espiritualidade na era digital. Sob o tema Encontrar Deus na Nuvem, os oradores Francisco Mendes e o Padre Samuel Beirão convidam à reflexão sobre a fé, como se manifesta no mundo, cada vez mais conectado. A entrada é gratuita. O município de Porto de Mós vai organizar o segundo concurso nacional de cake design Cake Mós, integrado na segunda edição da Feira de Doces e Sabores, que decorrerá no recinto das festas de São Pedro entre 27 de junho e 5 de julho. A iniciativa pretende promover a criatividade e inovação no cake design, valorizar o talento de profissionais e amadores, incentivar a partilha e técnicas de tendências e a reforçar o networking entre participantes, contribuindo para a divulgação turística do concelho. As inscrições já estão abertas e decorrem até 15 de junho. A inflação acelerou para 3,3% em abril, mais 0,6 pontos percentuais do que no mês anterior, segundo o Instituto Nacional de Estatística. O aumento foi impulsionado pela energia, que subiu 11,7%, e pelos alimentos não transformados, que cresceram 7,4%. A inflação subjacente fixou-se em 2,2%. Em termos mensais, o índice de preços no consumidor subiu 1,3%. Já o índice harmonizado de preços no consumidor atingiu 3,3%, acima da média da área do euro. É tudo quanto a notícias, estas e outras, para consultar qualquer hora no nosso site em benedita.fm.pt.
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0: 11:46.
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3: 14 graus. 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
0: 14 graus.